0: Ahí pasaban los Pet Shop Boys. Saludos ahí de Molina para todos. ¡Hola!
1: Hola, hola, hola. Boa noite, meus amigos da Retro Plus. Mesclando ao vivo e a cores na programação Master Mix. Eu sou o Ronaldo aqui do Brasil, mais uma vez marcando audiência aqui no Brasil, curtindo muito os clássicos dos anos 70, 80 e 90, hein? Obrigado, meus amigos aí da Retro Plus. Programação Master Mix nessa sexta-feira, demais. Quero mandar um beijo enorme para minha filha Flávia, também está no Brasil, e Nathalie, curtindo muito a Retro Plus, hein? Obrigado, meu amigo. Um abraço.
0: ¿Viste? También nos escuchan ahí en Brasil. Sí. Gracias ahí por vernos. Estamos aquí saliendo desde Chile para toda Latinoamérica, para todo el mundo. Saludos y bienvenidos todos los que se van sumando. Hola, hola, hola. Desde Villa Alemana disfrutando esta maravillosa música. ¡Claro! Quiero mandar saludito ahí a mi mujer Verónica. Un abrazo ahí para todos. Saludando y disfrutando estas buenas mezclas. Saludos. Un saludo ahí a Valeria.